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1: 9:02.
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1: 9:16.
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1: 9:30.
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1: 10 horas e 1 minuto.
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2: 10 horas e 17 minutos.

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2: 10 horas e 30 minutos.
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5: 10 horas e 45 minutos.

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2: 11 horas em ponto. 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
3: 11 horas e 15 minutos.
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1: 11 horas e 30 minutos.
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1: 11 horas e 45 minutos.
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1: 0 hora em ponto.
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1: 0:32.
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1: 0:45.
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1: Uma hora em ponto.
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1: 1:17.
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1: 1h48.
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1: 2:03.
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1: 2:30.
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1: 2:48.
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1: 3:01.
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1: 3:31.
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2: 3 horas e 45 minutos.

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3: 4 horas e 16 minutos.
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0: Muchas gracias.
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3: 4:32.
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1: 5 horas e 1 minuto.
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1: 5 horas e 34 minutos.
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1: 5 horas e 47 minutos.
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1: 6:02.
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3: 6:15.
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1: 6:30.
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Em nome do Pai, do Filho e do Espírito Santo, e com licença, patrão celestial, vou chegando despacito, enquanto servo amargo de minhas confidências, porque ao romper da madrugada e o descambar do sol, preciso camperear por outras invernadas e repontar do céu a força e a coragem para o entrevero do dia que passa. 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Ao romper da madrugada e o descambar do sol, tomara que todo mundo seja como irmão. Ajuda-me a perdoar as afrontas e não fazer aos outros o que não quero para mim.

Perdoa-me, Senhor, porque rengueando pelas canhadas da fraqueza humana, de quando em vez, quase sem querer, eu me solto porteira fora. Eita, potrilho chucro, renegado e caborteiro, mas eu te garanto, meu Senhor, quero ser bom e direito. Ajuda-me, Virgem Maria, primeira prenda do céu. Socorre-me, São Pedro, capataz da estância gaúcha. Mas para fim de conversa, vou te dizer, meu Deus, mas somente para ti, que tua vontade leve a minha de cabresto para todo sempre até a querência do céu.

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1: 7:04.
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1: 7:31.
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2: 7:46.
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2: 8:01.
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4: Buenas, buenas, amigos. Estamos chegando para mais um Querência em Canto. Uma grande alegria, uma grande satisfação estar contigo em mais esta hora de comunicação a partir de agora. Bom chimarrão para você. Obrigado pela sua companhia. Vamos valorizando a música, a cultura, a história do nosso Rio Grande do Sul, a poesia, os festivais nativistas no Querência em Canto que está chegando aqui na sua rádio do coração. Eu sou Matheus Barato e você pode participar aqui do programa, é claro. Nossa rede social no Instagram, arroba Matheus Barato, WhatsApp 549-9964-8776. Para juntos fazermos mais um Querência em Canto, que vai abrindo com o melhor da música gaúcha. Hoje, para abrir as porteiras aqui do Querência em Canto, o Arthur Matos, um tema bem campeiro, Quando o Aço da Tesoura Perdeu o Fio para a Tosquia, e logo depois o grupo Buenas e Me Espalho, e o Revólver do Tropeiro. É o Querência em Canto começando. Grande abraço, obrigado pela sua companhia aqui no Querência em Canto.

Programa Querência Encanto, o melhor da música gaúcha, aqui na programação. E como é costume já aqui do nosso programa, a gente sempre abre espaço para a música dos festivais, né? A produção cultural gaúcha que ganha vez e ganha voz nos festivais nativistas que acontecem em todo o nosso estado, ultrapassando as fronteiras do Rio Grande também. Santa Catarina tem grandes e lindos festivais nativistas da nossa música regional, né? Hoje vamos destacar aqui a música que esteve no palco do Canto Galponeiro, quarta edição do Festival Canto Galponeiro de Passo Fundo. Festival que em 2026 chega à sua 10ª edição, quinto Piazito Galponeiro também, uma edição histórica, um ano histórico aqui para o Festival de Passo Fundo, né? O Canto Galponeiro. Inclusive, mais de 800 músicas inscritas para a edição deste ano aí do festival, né? Foram 852 composições inscritas aí para o Festival de Passo Fundo, certamente mais um belo evento que acontece no mês de outubro. Vamos recordar então da quarta edição do Festival Canto Galponeiro, trazendo Assobiando Tio Bilia, letra do Gilberto Porto, lá mais um, o Betinho do Banhado. A música do Ângelo Franco e do César Gomes, na interpretação do Ângelo Franco. E depois, vamos lá pro Ponche Verde da Canção Gaúcha, 38ª edição. Uma música aí que também faz grande sucesso, obra de Marcelo Mendes e Mauro Silva, interpretada pelo Mauro Silva e pelo Guilherme Jacques, Taureando. O momento dos festivais, aqui no Querência Encanto.

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7: Programa Querência Encanto, contigo semanalmente, aqui neste mesmo dia e horário, valorizando a música do nosso Rio Grande do Sul, com apoio das empresas que também incentivam e valorizam a produção cultural gaúcha. 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Mais música chegando, Elton Saldanha para cantar o Clarim Campeiro, e logo depois Gustavo Teixeira e o resto de fronteira.

Programa Querência e Encanto também dá destaque para a música instrumental do nosso Rio Grande. Hoje vamos ouvir a execução de uma linda música e o talento gigante do Marcelo Caminha. Marcelo Caminha, grande instrumentista, violonista aqui do nosso estado do Rio Grande do Sul. Ele que vai executar para a gente ouvir Entardecer, um momento instrumental aqui do Querência e Encanto.

nosso programa também sempre abre espaço para os compositores, músicos, instrumentistas aqui de Passo Fundo, já que estamos aqui nesta terra, né, que recentemente comemorou seu aniversário, 169 anos, Passo Fundo, a gigante do norte, a capital do Planalto Médio Gaúcho. Pois bem, hoje vamos ouvir um grande parceiro, poeta aqui da nossa terra, Márcio Carniel, que compõe lindas obras que ganham vida aí na voz de Natalício Cavalheiro. Então, obra do Márcio Carniel, interpretada pelo Natalício Cavalheiro, Me Creia Parceiro.

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0: Momento poético aqui do nosso programa Querência em Cantos está chegando. E hoje nós vamos ouvir uma linda poesia declamada pelo Marco Aurélio Campos e poesia de autoria do Aparício da Silva Rilo, grande nome da nossa poesia, sem sombra de dúvida, né? Deixou um legado maravilhoso. E a gente vai ouvir hoje no momento poético aqui do Querência em Canto, Herança.
1: Naqueles tempos, sim. Naqueles tempos, até as casas já nasciam velhas. Eram umas casas cálidas, solenes sob as telhas portuguesas maternais. Em pálidos azuis eram pintadas em brancos, em ocres e amarelos. Algumas nem mesmo tinham reboco. Na carne dos tijolos mostravam-se nuas, abertas em janelas que espiavam da sombra verde para o sol das ruas. Naqueles tempos, sim. Naqueles tempos tinham balcões e sacadas essas casas. E úmidos porões e sótãos com fantasmas. E tinham jasmineiros sobre os muros e acolhedoras latrinas de madeira disfarçada entre as plantas dos quintais. E laranjeiras, e galos, e cachorros, um barril barrigudo, cheio d'água e uma concha de lata para a sede. Nas varandas, que eram frescas e abertas, a moleza da cesta numa rede. Naqueles tempos, sim. Naqueles tempos, as portas eram altas, e alto o pé direito das salas dessas casas. Mas eram simples as pessoas que as casas abrigavam. Os homens chamavam-se Bento, Honorato, Deoclésio. As mulheres eram Carlinda, Emerenciana, Vicentina. Os homens usavam barbas e picavam fumo em rama. As mulheres faziam fios, bordados e rosquinhas. Os homens iam ao clube, as mulheres à missa. Os homens e mulheres aos velórios morriam discretamente e ficavam nos retratos. Naqueles tempos, sim. Naqueles tempos a igreja tinha santo nos altares e havia mulheres rezando ao pé dos santos. O padre usava uma batina cheia de manchas e botões, batizava crianças, encomendava os mortos, rezava a missa em latim, Agnus Dei, e comia cordeiro gordo na mesa do intendente. Os homens ajudavam nas obras da igreja, mas acreditavam mais nas armas que nos santos. Naqueles tempos, naqueles tempos, sim. Naqueles tempos os chefes eram chamados coronéis. Ganhavam seus galões debaixo da fumaça em peleias a pata de cavalo, garruchas de um tiro só e espadas de bom aço. As mulheres plantavam flores e temperos, pois tinham mesma valia o espírito e o corpo. Sabiam receita de panelas fartas, faziam velas de sebo e tachadas de doce, de graxa e de cinza, inventavam sabão. Naqueles tempos, sim. Naqueles tempos os bois mandavam nos homens e por isso a vida era mansa na cidadezinha, rodeada de ventos, chácaras e estâncias. Os touros cumpriam devotamente o seu

estéreas vacas, pacientes parían terneros, terneros, terneros, terneros. O campo engordava os bois, as tropas de abril engordavam os homens, e os homens engordavam as mulheres. Por isso a cidade chegou até aqui. Por isso estamos aqui, netos e bisnetos desses homens, dessas mulheres, netas e bisnetas. Por isso um berro de boi nos toca tanto e tão profundamente. Por isso somos guardiões das casas velhas, almas de sesmarias e distâncias, paredes que suportam seus retratos. O músculo do boi na força que nos leva, a barba dos avós como um selo no queixo, o doce das avós na memória da boca e nela este responso. 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
3: Programa Querência Encanto, ao som desta linda obra que de autoria de Leonardo, né, e executada no violão pelo Carlos Ariel, é o hino informal do nosso Rio Grande, segundo hino do Rio Grande do Sul, né, Céu, Sol, Sul, Terra e Cor, e ao som desta maravilhosa composição a gente vai se despedindo, agradecendo pela sua audiência, agradecendo pela sua companhia, lembrando, né, que semana que vem, com a graça do bom Deus, a gente te espera nesse mesmo dia e horário, com o mate bem cevado aqui no Querência Encanto, 17ª edição já do programa Querência Encanto. Muito obrigado pela honra da sua audiência, da sua companhia. Fique com Deus, né? E para encerrar, mais três músicas dos Serranos, Nos Varzedos da Fronteira. Logo depois, a música missioneira em destaque, Anaí Guedes, Mãe Missioneira. E fechando, arrematando o nosso programa hoje, Joca Martins, Em Cima do Laço. Grande abraço, continue na nossa companhia e até o próximo Querência Encanto.

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1: 9 horas e 19 minutos.
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1: 9:30.
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eu visitava uma loja de artesanato. Vi num canto de imediato uma peneira grandona. Veio na mente uma cena do passado. Eu fiquei admirado daquilo ter vindo à tona. Minha família na colheita do feijão, no manguá batido à mão, na grande eira de pano, rastelava a palha e guardava na moinha. Depois a mãe e o pai vinha separar o feijão pro ano. Manhã de junho, ia formando um ventinho, o paiol era o caminho, mamãe ia nesse rumo. Dava uma olhada lá no ninho da nanica, depois ia na barrica pegar o feijão pro consumo. Enchia a peneira com a concha de porongo, cuidando dos camundongo que jurava não ter medo. Ia pra fora, ficava de a favor do vento, me vinha no pensamento que aquilo era o seu brinquedo. Pensei um dia, se isso é uma brincadeira, eu também quero a peneira para o meu divertimento. Igual mamãe, enchi a peneira de grão e fui para o terreirão, esperei chegar o vento. Porém, fiquei na brisa do lado errado. Quando o feijão foi jogado, meus olhos se encheu de pó. Peneira joguei no chão, o pranto rolou no rosto. De brincar não tive o gosto, foi uma tristeza só. Com a choradeira, minha mãe veio de pronto. Me viu cego, meio tonto, rodeado do perigo. Limpou meus olhos de onde o choro descia. E eu notei que não sorria, também chorava comigo. E a lembrança foi embora, de volta estou no presente. A peneira em minha frente, quem de vocês adivinha? Que eu chorava o pranto desta emoção, pois meus olhos ainda estão cheios daquela moinha.

Então, buenas amigos e amigas, com que prazer lhes cumprimento uma vez mais, doleando a perna, dando de casa, puxando um cepo, cevando um mate, e a partir de agora formando esta imensa e fraterna roda de chimarrão, prosa, poesia e cantigas, que é o nosso Campo Afora. O programa começou com poesia do Flávio Ramos, Moinha. Depois nós tivemos o grupo Querência com Mãe Campeira e os Monarcas com Infância Perdida. Com isso completamos já o primeiro espaço do programa, que tem o apoio da FIDA de Caçapava do Sul. Vamos aos reclames da parceria aqui da casa e retornamos num instante. E espera aqui, tchê.

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6: FIDA, Caçapava, Canoas, Júlio de Castilhos, Venâncio Aires e Pantano Grande. Este segundo momento do programa é aquele em que nos dedicamos a uma passagem por todas as atrações que na produção do programa tivemos o cuidado de selecionar para te oferecer. A começar pelo costado instrumental, pois hoje dois artistas da nova geração nos fazem costado nas prosas do campo afora. Os guris do Pedro, Alberto e Gabriel Hortaça. Grandes, grandes músicos do Rio Grande fazendo sucesso em todo o Brasil. Daqui a pouquinho, no jeito gaúcho de falar, a palavra paisano. Sabes tu a que se refere? Muito usado, mas por muitas pessoas, às vezes, sem lhe entender o verdadeiro significado. Paisano. No programete Farrapos, uma história de heroísmo, hoje trazemos os alemães na Guerra dos Farrapos. Um breve episódio sobre a participação dos nossos irmãos alemães na Revolução. Na Invernada da Poesia, um poema do Adão Bernardes, Hipotermia, bem a propósito destas temperaturas tão baixas que estamos vivendo ultimamente. Na medicina caseira, trago-lhes algumas aplicações dos jujos, as ervas que se põem junto com a erva mate para temperar o chimarrão e que têm propriedades medicinais. O estudo é do nosso estimado Glênio Fagundes. Mulheres cantoras. Anne Augusta, uma cantora fronteirista da coletânea de composições do Florêncio Teixeira. E a missioneira Anaí Guedes. Música. nos causos e lendas, também do livro do Glênio Fagundes, Na Intimidade do Mate, uma dissertação sobre as significações, os simbolismos do chimarrão. Depois, Noé Teixeira canta para nós e o gaúcho Gonçalvinho nas cantigas dos velhos tempos. A Invernada dos Trovadores nos trará Heron Oliveira e Elivelton, uma trova no estilo Gildo de Freitas sobre o tema Sovel. Tudo isso e mais a atenção que costumamos dar aos nossos amigos ouvintes através do nosso e-mail campoafora@gmail.com, o Torpedo e WhatsApp, código de área 51 999 335 456, e também a nossa página no Facebook, Odilon Ramos Campo Afora. Dito isto, chega a nossa vez de cantarmos. Bicho Carpinteiro é uma milonga apaixonada. E depois vamos ouvir Analise Severo e Jean Kirchhoff, homenageando os brasileiros de outras querências. Tchê, Brasil!

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1: Este é o gaúcho Cambará, aquerenciado lá pela Bahia, de sul a norte. Antes dele, Analise Severo e Jean Kirchhoff, Tchê Brasil. E a primeira foi com Odilon Ramos, Bicho Carpinteiro. Me espera um instante que eu volto já.
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1: Os ouvintes podem participar deste programa, como já foi anunciado, através do e-mail campoafora@gmail.com, o nosso velho chasque eletrônico, que, aliás, aos poucos vai caindo de moda, não? Através do WhatsApp 51999335456 ou ainda através da página do Facebook Odilon Ramos Campo Afora. E então vamos focar no WhatsApp, que tem sido o mais procurado, o mais utilizado. A amiga Gilda mandou uma mensagem de voz que eu quero ouvir.
2: Seu Odilon, já peguei a receita do xarope de manjerona. Que legal.
1: Que beleza.
2: Bom dia, seu Odilon. Mas o senhor é fora de série. Sabe, o senhor falando, a gente sente uma paz. Há muito tempo que eu ouço o seu programa. Graças a Deus que o senhor está aí na Rádio Nativa, que o senhor faz esse programa, né? Eu entendo assim, o senhor, não sei se o senhor trabalha direto na Rádio Nativa, mas não é, né? Eu não entendo essas coisas.

0: O que eu entendo é o seguinte, ó, que eu fico de olho no seu programa.
1: Muito obrigado, Gilda, que nos ouve aí pela Zona Sul, Rio Grande, por estas bandas. O Jovial Garcia Salvo, dando o seu costumeiro buenos dias. Um abraço ao Jovial, aí por Bagé. Valdecir Cristiane, mandando uma mensagem. O maior legado de um pai não são os bens que ele deixa, mas os valores morais que seus filhos carregam para a vida. Grande abraço, certamente nos enviou o Valdecir no Dia dos Pais esta mensagem. O Ricardo Colgo, que é o nosso pensador da fronteira, escreve: quem vive olhando apenas para o que ainda falta acaba deixando de enxergar a quantidade de motivos que já tem para agradecer. A gratidão não muda apenas um dia, ela muda a forma de enxergar a vida. Ricardo Colgo. Paulo Seiva Lima não disse nada, apenas deu um oi aqui, que eu identifico como uma participação no programa. O Marcos Lima nos mandou aqui alguns vídeos. Ele menciona a Irmandade de Roque Gonzalez e fala dos Dragões do Rio Grande, de São Luís Gonzaga. Muito obrigado ao Marcos Lino, também pela audiência. Um abraço com os dois braços. Um dia cantei amores. É a música pedida e dedicada à esposa Júlia. Quem assina o Eric, de São Gabriel. Um dia cantei amores. Para nos ajudar, poderia dizer quem interpreta a música, mas vamos tentar localizar por aqui para lhe atender. O Renato Farias, Balneário Camboriú, é taxista por lá. Muito obrigado ao Renato, nos mandando mais uma vez, nos dando notícias da sua audiência. E o Claudinei Silveira nos manda uma música de sua autoria, intitulada Gaúcho de Outrora, do Claudinei Silveira, com o Mauro Tomé e o Fábio Oliveira.

É por isso que é bom andar bem pilchado, não? Se não por outro motivo, hão de olhar pra gente por causa das pilchas. Esse é o título da música que o Joca Martins nos trouxe, Por Causa das Pilchas. Antes dele, nós escutamos o Mauro Tomé e o

Fábio Oliveira, com a composição também do Claudinei Silveira, Gaúcho de Outrora. E ao som da gaitita do Gabriel Hortaça, esta valsa que, por certo, é uma homenagem à sua mana, porque tem o nome dela, Marianita. O programa faz mais uma pequena pausa e retornamos em seguidita para dar sequência a este campo afora. Não me saia daqui.

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2: Este programa é transmitido por vários canais, por vários prefixos, por importantes emissoras do Rio Grande do Sul e mesmo fora dele. E nós agradecemos o espaço que nos concedem a Rádio Aliança em Porto Alegre, a Rádio Blau Nunes em Santa Bárbara, a Caçapava em Caçapava do Sul, a Rádio Camargo em Camargo, a Rádio Chimarrão em Caxias, a Comunidade de Viadutos, a Rádio Delta de Bagé, a Difusora de Arroio Grande, a Difusora de Bagé, a Fronteira Missões de Santo Antônio das Missões, a Agaçu FM de Erval, Rádio Ideal de Formigueiro, Itapuã de Itapuã, Jaguarão de Jaguarão, Líder de São Borja, Menina Balneário Camboriú, Metrópole Gravataí, Mirante Roque Gonzales, Montenegro de Montenegro, Nativa de Santa Maria, Nativa Zona Sul de Rio Grande, Pampa Nativo de São Miguel do Oeste, Pampiana de Chapecó, Pejuçara de Pejuçara, Querência de Livramento, Rádio Santiago de Santiago, Rádio São Luís de São Luís Gonzaga, Rádio Terra Livre de Hulha Negra, Tropeiros de Curitibanos, Upacaraí de Dom Pedrito, Aragana, Porto Alegre, Camperiada do Sul de Rodeio Bonito, Capital de Luiz Eduardo Magalhães, Bahia, Chimarrão de Caxias do Sul, Embalo Jovem de Goioxim, Rádio TV Web Mais, Rádio Web MTGPC.net de Brasília, Web Nação Missioneira de Santo Ângelo, Rádio Pampa Nativa de São Miguel do Oeste, Pátria Gaúcha de Pelotas, 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
4: Vivo em um pico de cerro, onde a neve se armazena. Para esquecer uma morena, fiz em vida meu enterro. Só com meu mouro e um perro e uma saudade medonha. É como se uma peçonha matasse meu coração. Me tornei um ermitão que não sorri e não sonha. Os meus dias são cinzentos. A minha noite é um breu. Até o sol me esqueceu. Só surge em raros momentos. Recebo gelados ventos. Este sim canta e não para. Porque o sol não mostra a cara. Vivo aninhado em um forro. Mês de junho neste morro. Claridade é coisa rara. Ela interrompeu o mate, partindo sem despedida. Nesta hora minha vida perdeu o grande combate. Não existe quem retrate o meu ser neste momento.

saí no rumo do vento como a fugir de mim mesmo. Andei cavalgando a esmo e montei este acampamento. O frio é de renguear, Cusco. Noção de tempo não tenho. E vivo, mal me mantenho neste eterno lusco-fusco. Oi, galete, golpe brusco, me desgalhou a existência. O fim desta convivência quedou-me e não acostumo. Não sei mais nem em que rumo que ficou minha querência. Caçando busco alimento, para mim, o cusco e o cavalo. Foi certeiro este pialo, me deixou com um passo lento. Rompeu-se o último tento, fechou-se o último tampo. Deixei para trás o meu campo, seguindo a dor sinuela. Vivo sem sol, sem estrela e sem brilho de pirilampo. O silêncio é quem impera neste relevo perdido. Este penhasco esquecido até há pouco foi tapera. Hoje é abrigo de um cuera. No peso do ar eu sinto algum ruído indistinto. Ronda a espessa cortina. Vejo sombras na neblina de algum lobo faminto. Eu me pergunto, até quando vai durar esta agonia? Se haverá sol algum dia nos rumos que vou cruzando? Não vejo o tempo passando, ensimesmado, absorto, sem um pingo de conforto, concluo que, na verdade, se não fosse esta saudade, há muito eu estava morto.

Júlio Saldanha, Noite de Geada. Antes, o André Teixeira, 5:30 da manhã. E a poesia foi do meu querido e saudoso amigo Adão Bernardes, Hipotermia. O Campo Afora faz mais um intervalo e retorna em seguidita.

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6: Amadrinhado hoje da família do nosso saudoso Pedro Hortaça, que herdou dele o maravilhoso dom de fazer música da melhor qualidade. Saindo da verdadeira maratona que foi, que tem sido ainda este mês de agosto, culminando com o festival Chimarreando com Deus, neste dia 15, nós ainda vamos preparando já a jornada de setembro, quando teremos a Ronda Farroupilha na cidade de Torres. E muito provavelmente uma atividade em Araranguá, onde estou sendo solicitado a ministrar lá nossa oficina de poesias. Enquanto isso, nossa mais recente obra literária, os 3 livretos de literatura de cordel, estão sendo disponibilizados para remessa através do correio. Os amigos podem fazer sua encomenda através do 51 99334-8659. Tanto os 3 livretos de literatura de cordel quanto o livro Antes que me esqueça podem ser adquiridos diretamente através deste telefone, deste número de WhatsApp 99334-8659, código de área 51. E os amigos também podem nos acompanhar mais de perto e de forma mais frequente através da rede social. No meu canal do YouTube, Odilon Ramos, na página Odilon Ramos Poeta do Facebook e na web Rádio Campo Afora, por onde realizamos inclusive uma live diária que os amigos podem assistir, compartilhar e também interagir.

Pois para hoje, neste espaço, optamos pelo livro do Glênio Fagundes, Cevando o Mate, que quando adquiri este exemplar já estava na 10ª edição. Cevando o Mate, de Glênio Fagundes, onde ele aborda os mais diversos aspectos da importância do chimarrão, além da medicina caseira, onde nós vamos falar dos jujos. Ainda vamos também, daqui a pouquinho mais, aproveitar os mistérios, os segredos, o misticismo da intimidade do mate, deste mesmo livro de Glênio Fagundes. Na campanha, o gaúcho encontra no jujo, erva medicinal agreste, sua medicina campeira. E o veículo sagrado para a cura de seus males é o mate amargo, chimarrão. Doutor Zito, formado na ciência campeira, com larga experiência, boquejada pelo atavismo da raça. Sabedoria que nos chega da observação do dia a dia, diretamente ligada à sobrevivência na interpretação dos ciclos vitais. Faculdade, onde só na intimidade silenciosa com Deus o homem consegue razoar com a existência para harmonizar na mãe natureza. E aqui deixo alguns lembretes, diz o autor, do que se aprende a gostar pelos efeitos salutares que nos trazem. Abacateiro é bom para fígado e rins, e é poderoso diurético, a folha do abacateiro, no chimarrão. Açoita-cavalo, bom para o reumatismo, corrimentos, hemorragias, tumores, grande depurativo do sangue, a casca da árvore açoita-cavalo. Aroeira é bom para o reumatismo, para febre, sífilis, diarreias e hemóptises. Aproveita-se a casca da aroeira. Arnica do mato é antirreumático, antigotoso. Nas quedas, preparar uma infusão com as folhas da arnica do mato, beber e ficcionar o local afetado. Aproveita-se a folha da arnica. O boldo, nas moléstias hepáticas, fígado em geral, prisão de ventre, facilita a eliminação da ureia e promove a digestão. A folha do boldo, eu particularmente não gosto do boldo no chimarrão, porque ele rouba o sabor totalmente do mate. Baicuru, depurativo diurético, usado nos casos de reumatismo, poderoso tônico uterino, a folha e a raiz do baicuru. E ainda teríamos o cambará, a camomila, que se aproveita a flor e a folha e dá um aroma gostoso no chimarrão, a cancerosa, o caraguatá, a carniceira, o carrapicho de carneiro, carrapicho rasteiro, carquejinha do campo e por aí vai. Para qualquer destes jujos, o chimarrão é um excelente veículo, é um excelente disfarce para diluir o remédio junto com o prazer de matear.

0: Anaí Guedes, Guainita Missioneira. Antes, Anne Augusta, Romance no Pampa. Mais um pequeno intervalo e já voltamos.
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A todos os centros de tradições gaúchas que estão aí nos preparativos para a Semana Farroupilha, um grande abraço, nossa saudação à gauchada e os desejos de que todos tenham encontros fraternos da gauchada de todas as querências nestes acampamentos, nestas cavalgadas, enfim, em todo tipo de comemoração.

Então, no decorrer da semana, ao pesquisarmos a preparação deste programa, deparamos, reencontramos uma obra antiga, o livro de Glênio Fagundes, Cevando o Mate. Uma pesquisa linda do tio Glênio a respeito do chimarrão. E nos encantou este texto, que eu recordo de já ter lido em outra oportunidade, Na Intimidade do Mate. O ato de preparar o mate pode ser chamado de cevar o mate, fechar, fazer ou enfrenar o mate ou chimarrão. A palavra amargo também é usada em lugar de mate ou de chimarrão. E o convite vem assim: vamos matear, vamos gerviar, vamos chimarrear, vamos verdear, vamos amarguear, vamos apertar um mate, vamos tomar mate, vamos tomar um chimarrão, ou ainda, que tal um mate? As mais diferentes formas

de convidar. O mate pode ser tomado de três maneiras em relação à companhia: o mate solito, aquele isoladamente; o mate de parceria, uma companheira ou companheiro; e finalmente em roda de mate, em grupo. O mate solito é quando o homem que não precisa de estímulo maior para matear do que a sua vontade, no geral, esse é o verdadeiro mateador. O mate de parceria é quando a pessoa espera por um ou mais companheiros a fim de motivar o mate, pois não gosta de matear sozinho. E a roda de mate é a que está na tradição, quando esta assume o seu apogeu, agrupando pessoas sem distinção de raça, credo, cor ou posse material. O homem vale por seus atos. Irmanados dentro deste clima de respeito, o mate vai integrando os homens numa trança de usos e costumes que floresce na intimidade gaúcha. O gaúcho nunca pede um mate, por mais vontade que tenha. Poderá sugeri-lo de uma forma sutil, esperando que lhe ofereçam. Há um respeito místico nas rodas de mate, percebido até por pessoas alheias ao meio, transcendendo ao próprio ato de matear. Introspectivo por excelência, induz o homem a uma busca interior, despertando autoanálise em relação ao meio. Companheiro, calado nos mates solitos, se fez vaquiano deste silêncio, onde se amansam sentimentos para a grande compreensão da vida. Buliçoso nos mates conversados, onde a prosa amiga se alastra pelo tempo adentro. Malicioso, cabresto de ternura chucra, que prende o olhar moreno da China num gesto oculto de tocar as mãos. Sério, nos momentos sérios da vida, onde precisamos apenas um companheiro calado. Esta intimidade mística, vivenciada por trás dos olhos, que se faz presente pelo ritual antigo de respeito à vida, é a alma do mate, ambiente constante na manifestação do gaúcho.

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3: Algumas trovas gaúchas são verdadeiras.

Primeiras aulas de conhecimento de assuntos campeiros, de assuntos galponeiros, de coisas da nossa terra. O tema é sorteado, muitas das vezes, quando se trata de competições mais pesadas de trovas. Esta trova, falando do Sovel, entre Heron Oliveira e Elivelton, é um exemplo. Uma verdadeira aula de conhecimento sobre o assunto. Com os senhores, Heron Oliveira e Elivelton.

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1: É mais longa a trova, ela vai mais longe. Mas nosso tempo está se esgotando. Só nos resta espaço para cantar a saideira e nos despedirmos dos amigos. E eu canto homenageando a todas as vovós que nos ouçam o Rosário da Vovó. E com isso deixo aos amigos um fraterno abraço. Muito obrigado à direção da emissora que uma vez mais nos acolhe para levar nossa mensagem. A FIDA de Caçapava do Sul, inovando a construção civil e o agronegócio. E sobretudo ao ouvinte, que é a razão maior daquilo que a gente aqui faz. Graças e até a semana que vem, mesmo dia, mesma hora, mesma emissora.

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2: 11 horas e 47 minutos.
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1: 12 horas e 3 minutos.
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1: 12 horas e 18 minutos.
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1: 12 horas e 33 minutos.
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2: 12 horas e 46 minutos.
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1: 1:03.
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1: 1:15.
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2: 1:46.
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1: 2:04.
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4: Mas quem vem lá, che? 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
1: 2:18.
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4: 2 horas e 31 minutos.

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1: 2:48.
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1: 3:03.
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4: 3 horas e 45 minutos.

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1: Buenas, gauchada. Podem conferir na Tarca. Estamos compartilhando novamente o nosso mate, deixando no som nossa marca, em homenagem aos guapos de outrora, que afiaram as esporas honrando nossos trapos. Foram bugres, foram farrapos, tropeiros sobre este céu azul. Sou descendente monarca, honrando o Marcas do Sul. Muito boa tarde, ouvintes da Rádio Terra Gaúcha de Santa Cruz do Sul para o mundo. É com as bênçãos do patrão velho lá de cima e São Pedro Capataz do Rio Grande que eu te convido a fazer parte de mais um programa Marcas do Sul. E conto com a participação dos amigos. E vamos dar-lhe porta ao primeiro bloco musical que será Cris Vargas, participação dos Serranos, seu Pedro Almeida, o Missioneiro, Gerson Brandoft, Oswaldir e Carlos Magrão, Erlon Périx e participação de Desidério Souza.
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0: coisa linda.
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0: Claro que faz, meu querido amigo Desidério Souza. Então ouvimos neste bloco, com Cris Vargas, participação do grupo dos Madruga dos Serranos, Derretendo as Esporas. Também ouvimos com o seu Pedro Almeida, um missioneiro, Bugio Missioneiro. Logo a seguir ouvimos com Gerson Brondoff, Nascina de Leiteiro. Coisa triste, né? Até lambari no leite, o desgraçado do homem botou. Aqui em Santa Cruz do Sul aconteceu isso uma vez. Tinha um leiteiro ali na Vila Schultz, ele entregava leite. A minha querida amiga Terezinha Gonçalves vai lembrar disso, né? O leiteiro do peixinho, né? E então ouvimos, né, com Gerson Brandoft, a Nascina do Leiteiro. Logo a seguir, Oswaldir e Carlos Magrão, Gaúcho Amigo. Erlon Pericles, participação do meu querido amigo Desidério Souza, Quando Canta um Missioneiro. Já que daqui uns dias, né, começa os nossos eventos Farroupilha, e esse ano vai ser em comemorações dos 400 anos das missões. A nossa patrona da Semana Farroupilha é Maria Anita Hortaça, uma missioneira, né? Então ouvimos duas músicas falando das missões. Eu tenho muito, muito carinho pelos missioneiros. Tenho muitos amigos lá nas missões e eu gosto muito do jeito que eles tratam a terra, né? A terra.

Rádio Terra Gaúcha, por enquanto, né? Porque daqui uns dias a nossa Terra Gaúcha vai lá para cima, para a linha Santa Cruz, bem pertinho ali do Fritz e Frida. Vai ficar puxado para a prenda aqui, né? Mas vamos lá, vamos tocar o barco para frente, né? E a gente tem que se esforçar um pouquinho. Também quero mandar um abraço para Tânia Lopes, essa menina maravilhosa que está sempre em volta da gurizada, sempre chamando, tratando e fazendo alguma coisa pelas crianças do CTG, principalmente do CTG Rincão da Alegria. Tânia, o meu abraço.

0: ditos com vocês. O Abel deve estar trabalhando, né? Mas o Thiago, de repente, está aí com vocês. Obrigada pelo carinho de sempre. Também quero mandar um abraço lá para Tramanda aí. Essa menina não falta. Minha querida amiga, ouvinte de todos os programas, Lili Zeque. Obrigada, amada, pelo teu carinho, obrigada pela tua participação. Forte abraço para ti aí. Como eu sempre falo, né? Continue nos querendo bem, porque mal não tem. Eu tenho mais um lote de abraço aqui. Tem gente fazendo crochê, tem gente construindo, outros lidando na horta, né, seu Domingos? E a gente vai tocando o programa por aqui. Lá pelo Recanto das Botas também tem gente na audiência. Lá pela Joalherias Cosmos também tem. Tem a nossa a menina do ateliê, também está na audiência do programa. Mas vamos dar-lhe porta a mais um bloco musical, que desta feita será Gildo de Freitas, Enio Medeiros, Lisandro Amaral, Adair de Freitas e Os Ribeiros.
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1: Isso aí, que a música sirva, que o rádio sirva para nos encontrarmos sempre. Porque um dia como hoje, né? Hoje dia 20 de agosto de 2026, choveu durante a noite, hoje pela manhã choveu, depois deu uma clareada, depois fechou de novo, agora...

0: Minha prima Rose Luz, que estava, quando eu toquei a marca ali do chuvisco, ela disse que está chuviscando mesmo, está caindo uma garoa, está caindo uma neblina. E ouvimos neste bloco essa vinheta que eu tenho enorme carinho. Eu tenho carinho por todos. Todos os cantadores, todos os compositores e também por todos os ouvintes. Mas esse menino lá de Caxias do Sul, Chiru Fagundes, ele faz umas lives maravilhosas, a gente assiste as lives dele. Ele é um baita divulgador de muitos e muitos cantadores. E eu gosto muito dessa vinheta dele. Ouvimos com Gildo de Freitas, História dos Passarinhos. Também ouvimos com Enio Medeiros, Moura Cruzeira, com Lisandro Amaral, Empurrando as Morenas. Logo a seguir ouvimos com o grande Adair de Freitas, Sem Diploma ou Pedigree. E com os Ribeiros, participação de Newton Ferreira, ouvimos a marca Pela Égua. Quero mandar um abraço aqui, eu recebi ó, lá de Tramandaí, ela me mandou um áudio também, né, mas eu... ela mandou um áudio eu falando, né, e Tramandaí na audiência aqui no litoral. Programa bom, a gente escuta e é por todo o RS e além forte, abraço, preciosa Lisete. Essa preciosa aí é a Lili Zec, lá de Tramandaí. Essa menina querida por demais, ouvinte de todos os programas. Também quero mandar um abraço para a Ieda e para o Nonô, a Chirua do CTG Estância Alegre e também da Confraria do Garfo. Obrigada, Ieda, pelo teu carinho, obrigada pela tua participação. Ela que é uma fiel ouvinte de todos os programas. E aí me diz aí, gente, uma me diz que fez um chazinho e está tomando um chá. Eu, por aqui, estou tomando um amargo, amargo doce que sorvo, servido em... Essa poesia é linda por demais e eu estou sorvendo um mate amargo por aqui. Mas eu sei que tem gente que está fazendo crochê, tem gente que aproveita para limpar a casa, né? Outros para lavar roupa, hoje não dá para lavar. O Ivo lá da Joalheria Cosmos deve estar fazendo umas pulseiras lindas, né? Uma corrente linda por demais. Obrigada, Ivo, pelo teu carinho. Obrigada pela tua participação. Vou campear ali, ó, uma do João Chagas Leite para ti, porque tu é fã do João Chagas Leite. Eu vou dar uma para ti no próximo bloco. Obrigada pela tua audiência de sempre. Quero mandar um forte abraço lá para o Recanto das Botas. Meu querido primo, o primo velho não está por lá hoje. Ele está viajando, buscando mercadoria, né? Porque daqui uns dias já começa nossos eventos, Farroupilha. E agora não é mais semana Farroupilha, né? Agora já é mês Farroupilha. E o meu primo foi buscar mercadoria para vender lá no Recanto das Botas. Mas o filhote dele diz ele assim, ó, na escuta da minha ídola, eu que te adoro, guri, eu tenho muito carinho por esse guri, também pela menina que trabalha por lá, é a Márcia, né? É, eu não sei se o nome da menina é a Márcia. Forte abraço para vocês aí e... Continue na agência do programa. Está entrando mensagem aqui, daí eu estou assim, dando meio... Ah, Lili me disse que está tomando um café com pão. Mais tarde, o chimarrão. Ó, até ele rimou isso aí, Lili, ó. Tomando um café com pão e mais tarde, um chimarrão. Tá certo, né? Tá certo. Agora são... 16 horas e 58 minutos, né? Já dá para tomar um cafezinho, quem almoça cedo. Minha querida amiga, irmãzinha de alma, Eni Carvalho. Oi, irmã, estou na escuta belíssimo, desse belíssimo programa Beijos de Luz. Eni, forte abraço para ti, um abraço para o teu esposo. o Romildo, e eu estou com saudade de vocês, tá? Não vamos esperar a Semana Farroupilha, né, ou os eventos Farroupilha para a gente se encontrar. Vamos marcar uma, sei lá, um rebilisco aí, qualquer coisa, e vamos marcar antes, né, dos eventos Farroupilha. Também quero mandar um abraço para a menina do ateliê. É, nós temos a doceira, nós temos a crocheteira e também a menina do ateliê que está sempre costurando, a minha querida amiga Dulce Stil. Obrigada, Dulce, pelo teu carinho, obrigada pela tua participação. Eu recebi agora também, ó, eu já rodei uma música com ele, mas eu recebi um áudio aqui do meu querido amigo, esse baita cantador, ouvinte de todos os programas, Pedro Almeida, o missioneiro. Seu Pedro, eu falei antes que eu tenho muito carinho pelos cantores missioneiros e eu rodo sempre uma música missioneira. E o seu Pedro está ligadito no programa lá em Santo Ângelo. E eu vou rodar outra marca com ele no próximo bloco.
1: Boa tarde, amiga Lisete Kassen. Estou na escuta aqui em Santo Ângelo, nesse maravilhoso programa. Roda uma balada para nós aí, daquele jeito, para arrastar o pé. Obrigado, um abraço a todos os ouvintes.
0: Obrigada, seu Pedro, pelo... Obrigada pelo seu carinho aí, seu Pedro. Já vou rodar no próximo bloco uma com Pedro Almeida, o missioneiro. Minha querida prima, afilhada, amiga, ouvinte de todos os programas, Rose Luz Martins. Está ligadita no programa. O que está fazendo, minha afilhada? O que você está fazendo? Me mandou... Ah, ela me pediu uma música com César Oliveira e Rogério Melo. Vou campear para ti aí, ó. Ó, o Ivo da Joalheria Cosmos está fazendo um par de alianças. Ô, coisa linda! Esse joalheiro é um... Olha, é uma perfeição. É lindo demais o trabalho dele. Eu não tenho muita joia, né? Eu não tenho muito ouro. Mas as correntes de ouro que eu tenho, as pulseiras de ouro que eu tenho... Foi confeccionada por esse joalheiro aí, especial de primeira, o Ivo lá da Joalheria Cosmo. Obrigada, Ivo, pelo teu retorno. Ai, que linda! Oh, até uma pedra! Que coisa mais linda, Ivo! Um par de alianças, estamos confeccionando. Parabéns pelo teu lindo trabalho. Tá certo, a minha irmãzinha de alma, Eni. Eu tenho duas Eni aqui, né? Eu tenho a Eni Carvalho e a Eni Silveira. Agora eu estou mandando para a Eni Carvalho. Tá certo, vamos marcar os beliscos, sim. Também estou com saudade. Até o dia 30 estou atrapalhada. À noite, mais uma noite. Sim, vamos se encontrar, sim. Também quero mandar um abraço para a Eni Silveira. Me diz ela, estou ligadita no programa. Abraço para todos os ouvintes. Meu querido amigo Ladi e... Toledo, no Paraná. Buenas tardes, amiga querida. De manhã com minha netinha Maria Eduarda. E agora fazendo uma capinada por volta do rancho. Mais ligado no mais forte abraço. Obrigada, Domingos Galhazzi, lá de Toledo, no Paraná. É, né, com essa chuva que dá, esse chuvisqueiro, e logo em cima esse solzinho. Ah, o isso vem mesmo em volta de casa. Mas vamos dar-lhe porta a mais um bloco musical, porque é de música que o povo gosta, né? E eu também. Mas eu tenho mais abraços para mandar, tá? Quem não mandei ainda, fique ligadito no programa, porque daqui a pouquinho eu estou mandando os abraços. Ouviremos desta feita Gaúcho Paixola, o nosso cantador aqui de Santa Cruz do Sul. Logo a seguir, esse cantador que me mandou uma vinheta aqui, seu Pedro Almeida, o missioneiro lá de Santo Ângelo. Logo a seguir, vai lá para o Ivo da Joalheria Cosmos, a João de Almeida Neto. Também ouviremos Ricardo Oliveira e José Pedro Lima.
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Então ouvimos com Gaúcho Paixola, aqui da nossa Santinha, do Tempo dos Pelegão. Também ouvimos o seu Pedro Almeida, o missioneiro lá de Santo Ângelo, que está na audiência do programa. Obrigada, seu Pedro, pelo seu carinho, obrigada pela sua participação. Ouvimos na voz do seu Pedro, Velho Rio Grande. Também ouvimos uma música que eu ofereço para o Ivo, lá da Joalheria Cosmos, para um querido amigo que hoje está cantando lá na Querência Eterna, mas eu tive o prazer de receber a vinheta dele antes dele partir para cantar lá em cima, né? Com os outros amigos dele, João Chagas Leite, Porque Cantam os Cardeais. Também ouvimos com Ricardo Oliveira, Flor de Marcela. Que linda a letra dessa marca, né? Falando quando a gente vai colher Marcela na Sexta-feira Santa, né? É uma tradição do nosso Rio Grande do Sul. Também ouvimos com este querido amigo, baita cantador e também radialista, Chico Espinosi, nas andanças de um fronteiriço. E vamos a mais alguns abraços para quem está se manifestando. Eu estou atrasada com os meus abraços. Um abraço para o meu querido amigo, baita compositor e também escritor, Francisco Luiz, o meu diretor aqui da Rádio Terra Gaúcha. Obrigada, Chico, pelo teu carinho, obrigada pela tua participação. No próximo bloco vai sair uma de tua autoria, tá bom? Na voz do teu primo aí, o Juliano Javoski. Também um abraço para Dulce Estilo, a nossa estilista do programa Mizela, lindo demais. Lindo é eu ter a participação de vocês aí no outro lado. A Eni Carvalho, minha querida amiga, daqui a pouco vai sair uma para ti aí, ó, com o teu cantador Elisandro Luz. Um abraço para ti, um abraço para o teu esposo Romildo, que deve estar trabalhando, né? Não sei, mas quando ele chegar, diz para ele que eu mandei um abraço com os dois braços para ele. A doceira do nosso programa, Isabel Weschenfelder. Na escuta, minha amiga. Obrigada, minha amiga, pelo teu carinho. Forte abraço para ti. Um abraço para tua mãe, a dona Diva, que deve estar aí contigo. Eu estou perguntando para o pessoal aqui o que estão fazendo. Uma me diz que fez um chazinho, está tomando um chazinho. A outra está fazendo uma faxina na casa, mas também está tomando um café. O Ivo está fazendo um par de alianças. É um dos melhores joalheiros que eu já vi que tem aqui na nossa Santinha. A gente não tem muito por aqui, mas o Ivo da Joalheria Cosmos é um dos melhores joalheiros. O Ivo é da Joalheria Cosmos. Agora, a Lili Zeque, lá de Tramandaí, está tomando um café com pão, mais tarde um chimarrão, para rimar, né, Lili? Seu Pedro Almeida, missioneiro, o que, é que o senhor está fazendo, seu Pedro? A Eni Silveira diz que está na audiência, mas não me deu retorno. O que, que está fazendo essa guria? A Terezinha Vinck, lá no interior de Veracruz. Estou fazendo fogo no fogão, vou receber um grupo de amigas para comer uma galinhada. Oh, coisa linda, que coisa boa, né? Não tem nada mais lindo do que a gente receber os amigos e servir aquilo que a gente, como eu digo, né? Quem oferece o que tem não é obrigada a dar mais. E a gente oferece um,

0: mais ligado no programa da amiga. E ele é fã do Quarteto Coração de Potro. Vou ter que campear uma do quarteto para o Domingos Galhazzi lá no Toledo, no Paraná. Aqui tem outro, aqui um outro lá também de Paraná. Tomando café das 5, escutando a Rádio Terra Gaúcha aqui em Francisco Beltrão, no Paraná. Gustavo Teixeira, meu querido amigo, ele era aqui de Santa Cruz do Sul, e a esposa Amanda. Obrigada, Gustavo, pelo teu carinho, forte abraço para ti, um abraço para tua prenda Amanda, que está aí contigo, tomando café das 5, em Francisco Beltrão, no Paraná. Esse guri que foi embora do Rio Grande, né, e levou a nossa tradição lá para cima, ele é professor de dança lá por o... lá em Francisco Beltrão. Obrigada, Gustavo, pelo teu carinho sempre aí, guri. Celofilda Santos, minha querida amiga, uma das pioneiras do tradicionalismo aqui em Santa Cruz do Sul, está fazendo um crochêzinho, né, guria? Forte abraço para ti, Celofilda, e um abraço para tua filha Margarete, lá em Porto Alegre. Hélio Fernandes de Oliveira. Que bom te ter por aqui, guri. O Hélio, que é fã do Desidério Souza e também do Flávio Campagnoni. O Desidério Souza, eu já rodei uma com ele, e daqui a pouquinho eu vou rodar o Flávio Campagnoni para ti aí. Tá entrando mais aqui, ó. Acho que o Gustavo está dando retorno. Deixa eu ver aqui no celular, né? Obrigada pelo abraço. Capaz, guri, eu que agradeço a audiência de vocês aí em Francisco Beltrão. Obrigada pelo abraço e um abraço para todos vocês aí. Obrigada, Gustavo. Mas vamos ali, porta, mais um bloco musical, porque é de música que o povo gosta e eu também, né? Agora eu vou rodar a pedido da minha prima, minha filhada, minha amiga, minha parceira, Rose Luz Martins, que me pediu uma com César Oliveira e Rogério Melo, Roçando as Virilhas. Coisa feia esse nome, né? Barbaridade. Também ouviremos Elisandro Luz. Essa vai para Eni Carvalho, que é fã do Elisandro Luz. Participação do Gildinho. Também ouviremos Erlon Periques e Cristiano Quevedo. Logo a seguir, Juliano Javoski.
1: E nós vamos com a chacarita.
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Então ouvimos com Sérvaro Oliveira e o Rogério Melo, roçando a virilha. Essa eu sei porque que tu pediu.

Minha afilhada, minha prima, minha parceira, Rose Luz Martins, ela tem o apelido de Tita, né? E essa música fala na Tita beiçuda. Também ouvimos para Eni Carvalho e o Romildo com Elisandro Luz, participação do Gildinho, Folha de Plantação. Ouvimos com Erlon Périques, Cristiano Quevedo, Gaúcho Sem Fronteira, tema da Semana Farroupilha de 2020. Mas é linda por demais. Também ouvimos Juliano Javoski com Canto da Minha Gente. Essa letra é do meu querido amigo, do meu diretor, esse baita compositor e também escritor, Francisco Luiz. Canto da Minha Gente, na voz de Juliano Javoski. Também ouvimos com Volmir Coelho, esta eu mando lá para a Fronteira Seca. Meu querido amigo Richard dos Reis, me diz ele, quando ele escutou a música aqui, que era com Volmir, ele disse: olha, o meu companheiro de caserna, eles foram servir junto no quartel, o Richard dos Reis, junto com o Volmir Coelho, e eu tenho muito carinho por Volmir. Ele é sogro de um menino que trabalhou aqui na Rádio Terra Gaúcha, começou por aqui na Rádio Terra Gaúcha e hoje ele trabalha lá em Santana do Livramento, meu querido amigo, o Matias Moura. Essa foi para ti, Richard. O Richard é o homem que faz o melhor mocotó. Eu sempre dizia, né, porque ele é meu ouvinte de todos os programas, e eu sempre falava para ele: o Richard faz o melhor mocotó lá da Fronteira Seca. Olha, gente, eu vou dizer para vocês: sexta-feira, quinta, sexta, o Richard me disse: Lisete, onde tu mora? Aí eu disse: ah, eu moro em tal lugar. Aí ele disse: não, o teu mocotó tá guardado aqui em casa. E agora, final de semana, uma sobrinha minha que trabalha aí no Corpo de Bombeiro em Santa Cruz, ela vai vir à Fronteira Seca e ela vai levar o mocotó para ti, porque tu tá dizendo que é o melhor, mas tu nunca provou. Como é que tu sabe que é o melhor? Gente, agora eu vou dizer: não é o melhor da Fronteira Seca, é o melhor do RS. Obrigada, Richard, pelo teu carinho. E o Richard compartilha o meu trabalho por lá, em toda a região dele. Obrigada pelo teu carinho, guri. Um forte abraço para ti, um abraço para tua prenda, a Magda. Vocês que fazem parte são o cozinheiro do piquete, coice e manotaço. Obrigada pelo carinho de sempre. Também ouvimos com Porca Véia, Luz do Meu Rancho. Dança essa valsa linda, aí, ó, outra dizendo, ó. Dançando com a vassoura, ó, coisa linda, não importa, importa a gente ser feliz, se é com a vassoura, se é com o rodo, se é dando pra gente ser feliz, com qualquer coisa a gente. Quero mandar um abraço lá para as missões, São Luís Gonzaga, minha querida amiga Maria Jussara Ferreira, a nossa Kit missioneira, a embaixadora da música gaúcha, título esse recebido do grande Walter Moraes. Obrigada, Maria, pelo teu carinho, obrigada pela tua participação. Ela que é divulgadora de muitos e muitos cantadores. Rodei uma das tuas aqui, ó, com Chico Espinosa e Andanças de um Fronteiriço. Também quero mandar abraço para o seu Pedro Almeida, o missioneiro, já rodei o trabalho dele também. Um abraço para Isabel Weschenfelder, para a mãe, a dona Diva, para Dulce Stil, para o Hélio Fernandes de Oliveira, que no próximo bloco ali vai sair uma com Desidério Souza para ti, Hélio. Forte abraço para ti, um abraço para tua mana, a Maristela. Um abraço para o Ivo da Joalheria Cosmos, para a Lili Zé Quintramandaí.
Para Eni Silveira, minha vizinha, minha parceira do Grupo Flor da Vida. Para Terezinha Vinck, lá no interior de Veracruz. Para Tânia, para o Abel e para o

0: Tiago, para Terezinha Agnes, para Ieda Salete Bonzan, esposo Nonô, para Mário, para o Edenir, para todos da família Tio Horácio, para o Domingos Galhazzi, lá em Toledo, no Paraná, para Celofilda Santos e para a filhota Margarete, lá em Porto Alegre, para minha filhota Adelita Gassen, para minha querida amiga de infância e de todos os anos que a gente é amiga, parceira, Terezinha Gonçalves, bem pertinho aqui da Rádio Terra Gaúcha. Obrigada, Terezinha, pelo teu carinho, obrigada pela tua participação. Um abraço para o Vitor, lá no Recanto das Botas, e também para a menina que trabalha por lá, a Márcia. Mas vamos dar em porta mais um bloco musical, porque é de música que o povo gosta e eu também, né? Ouviremos então agora Desidério Souza, essa vai para ti, Hélio Fernandes. E logo a seguir ouviremos Nicole Carrion, lá da Fronteira Seca. O Richard também viu essa menina se criar. Ela fazia parte do CTG lá, e o Richard é amigo da família da Nicole. E ouviremos então a Nicole, logo a seguir Flávio Campagnoni, para ti, Hélio Fernandes, também é fã do Hélio, do Flávio. E ouviremos depois Paulo Garcia e o grupo Canto Missioneiro.
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0: coisa linda, feito!
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Feito! 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Então ouvimos neste bloco com Desidério Souza, participação de Erlon Périx, a música do Erlon, a letra é do meu gerente, do meu chefe aqui da Rádio Terra Gaúcha, baita de um compositor e também escritor, Francisco Luiz, Rancheirinha da Carestia. Logo a seguir ouvimos a música que eu ofereci para o Richard lá da Fronteira Seca, com a menina que é vizinha dele lá e parceira, Nicole Carrion, participação de Os Ribeiros, Fio da Meada. A Nicole Carrion, que tem um novo trabalho agora, eu já recebi, ela já me mandou, porque o Richard me passou o contato dos pais dela, o contato dela, e eu já recebi lá, mas como aqui a gente não tem como baixar, eu tenho que pedir para o meu gerente baixar, e eu acho que ele vai baixar amanhã. Um novo trabalho que a Nicole fez com o grande Adair de Freitas. Linda, linda por demais. No próximo, quinta-feira, eu estarei rodando esse trabalho recente da Nicole. Também ouvimos meu querido amigo Flávio Campagnoni com a filha do bolicheiro. E Paulo Garcia na Rua das Tropas. Quando são 18 horas e 23 minutos, já está escurecendo lá fora, já está quase noite. Graças a Deus que não está chovendo, né? Está frio, mas não temos chuva. E tem muita gente já saindo do seu local de trabalho, indo para o seu rancho. Eu daqui a pouquinho estou indo para o meu também. Com a presença de Deus, né? Sempre ao lado da gente, sempre guiando nossos passos. Já vamos, né? Se deslocando para nossas casas, para os nossos ranchos. Muitas estão em casa, né, dona Celofilda Santos? É, Terezinha Gonçalves, a Isabel Weschenfelder, o Domingos Galhazzi, o Gustavo.

0: servo e a prenda dele. A prenda do Gustavo Amanda, lá em Francisco Beltrão, no Paraná. O Domingos Galhazzi, também no Paraná. O Hélio Fernandes, o Ivo, a Lilizek, lá em Tramandaí. Eu acho que essa até já foi, né? Ela ia fazer um chimarrão. O seu Pedro, missioneiro. A Maria J. Ferreira, a Eni Carvalho, a Eni Silveira, a Terezinha Vinck, a Tânia, o Abel e o Thiago, a Terezinha Agnes, a Ieda Salete Bozan, o Nonô, a Mara, o Edenir, o Vitor, a Márcia, a minha filhota Adelita, a todos vocês, o meu muito, muito obrigada pelo carinho, pela participação. E acho que eu vou rodar só duas marcas aqui agora, se der tempo aí, né? Cada marca dá dois minutos e pouco. Ah, eu vou rodar agora, então, Neco Soares, participação do Enio Medeiros. Logo a seguir, Paulo Costa e Charles Arce. E eu acho que temos que encerrar.
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0: será.
1: Muito obrigado, grande cantor Neco Soares. Vamos dando companheiro.

0: 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Então ouvimos com Neco Soares, participação de Enio Medeiros, é Guada Macaca. Também ouvimos com Paulo Costa, com Mango e Cantadeiras. Gente, eu quero agradecer o carinho de todos os que se manifestaram e os que não se manifestaram também, porque eu sei que a gente tem muita gente que ouve a Rádio Terra Gaúcha, né, através da internet, e a gente vai bem longe. Mas eu aqui não tenho como ver quem se manifesta em outras cidades, somente quem está no meu WhatsApp. Mas eu quero agradecer a participação de vocês, o carinho de todos, e dizer que é de pé no estribo e na esperança de ter feito um bom trabalho, eu lhes convido a estarmos juntos na próxima quinta-feira, se Deus quiser. Bom final de semana a todos e fiquem com Deus e uma boa noite a todos vocês.
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1: 6:48.
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1: 7 horas em ponto.
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0: Obrigado.
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2: 7:33.
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2: 7:45.
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1: 8:01.
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1: 8 horas e 15 minutos.

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1: 8 horas e 45 minutos.

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